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1: 23 horas e 37 minutos. 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
1: 0 hora e 23 minutos.

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1: 2:14. 87 Hits.

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1: 2 horas e 53 minutos.

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1: Continuamos com mais um sucesso. Vamos ouvir.

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1: 5 horas e 38 minutos.

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Bom dia, meu amado, bom dia, minha amada, bom dia, povo de Deus. Está começando mais um programa do MVN, Exaltados para Resgatar. Deus abençoe você, Deus abençoe sua família, Deus abençoe o seu dia, irmãos. Vamos juntos passar essas horas em adoração, glorificando ao Senhor, adorando ao Senhor, juntos em um só coração. Então vamos lá, com fé, convido você a levar o programa a mais pessoas, jogar no seu grupo de WhatsApp, do seu trabalho, da sua família, e vamos levar a palavra de Deus a mais e mais pessoas. Então vamos juntos, com fé, com amor, traçar sobre nós o sinal da Santa Cruz. Em nome do Pai, do Filho, do Espírito Santo. Amém. Bem amado irmão, irmã, aquele que puder abaixar sua cabeça, fecha seus olhos e vim comigo em oração. Senhor das Santas Chagas, viemos nessa manhã, Senhor, para pedir para que nos ajude a seguir o Teu caminho, que possamos pegar, Senhor, como o Senhor falou, a nossa cruz e Te seguir, Senhor. Mas peço que seja o nosso Sirineu, o nosso guia, porque sozinho, Senhor, não damos conta de carregar as nossas cruzes. Cruzes muitas vezes muito pesadas, Senhor. Cruzes que muitas vezes nos derrubam. Mas pedimos, Senhor, ajudai-nos a levantar perante os tropeços da vida, perante as dificuldades, os mares bravios, tantas coisas, Senhor, e pedimos a Ti, ajudai-nos a levar as nossas cruzes. Não queremos abandoná-las, Senhor, pois sabemos que ela faz parte de nós. Nós temos que passar por isso, mas ajude a ser o nosso Sirineu. Ajudai-nos, Senhor. Guiai-nos, Senhor. Vai, Senhor, nos hospitais. Vai, Senhor, agora nas salas de cirurgia, Senhor. Pessoas lutando muitas vezes pela sua vida. Pessoas, Senhor, querendo viver mais, Te adorar mais, Te louvar mais. Dai vida e saúde a essas pessoas, Senhor. E aquelas pessoas, Senhor, que estão fazendo tratamento de câncer, a químio, rádio, dê força, Senhor, para que elas possam superar esse tratamento que é um calvário vivo para elas. Que o Senhor pinga uma gota do Seu sangue redentor naquelas gotas da químio, e vai purificando, Senhor, o sangue. O Senhor vai lavando o sangue e tirando todas essas células malignas, Senhor. Eu Te louvo. Eu Te bendigo, Senhor. Tu és o nosso Salvador. Eu não sei qual a sua dificuldade. Não sei
qual o problema que você está passando, meu irmão, minha irmã, mas o Senhor sabe. Vai entregando a sua vida nas mãos dEle. Vai entregando a sua família. Peça, Senhor, me ajude a levar a minha cruz. Senhor, me ajude a caminhar com a minha cruz. Senhor, seja o meu sirineu. Eu rezo, Senhor, pelas pessoas que perderam seus entes queridos. Senhor, dai conforto a essas pessoas. Vem, mãezinha, pegar cada um no colo, abraçar com carinho, com amor. Rezo também, Senhor, pelo que as pessoas, moradoras de rua, usam drogas, álcool. Ajude, Senhor, para que elas possam lutar contra esses vícios. Vícios, Senhor, que estão destruindo cada vez mais elas. Elas como os filhos teus, como nossos irmãos. Ajude, Senhor, para que elas possam lutar contra esses vícios. Vícios, Senhor, que estão destruindo cada vez mais elas.

dando carinho, amor, respeito, para que elas possam se sentir amadas, acolhidas, Senhor. Rezo também, Senhor, pelas pessoas, aqueles casais que estão passando dificuldades nos seus casamentos, Senhor, por causa de traição, mentiras, por causa da pornografia, Senhor. Muitas vezes destrói muitos relacionamentos. Eu peço, Senhor, tira esse mal da vida deles. Restaura, Senhor, o casamento dessas pessoas, para que elas possam viver felizes. Restaura, Senhor, o filho de cada uma delas, muitas vezes que está andando em lugares ruins, em caminhos ruins. Ajudai, Senhor, para que elas possam voltar ao caminho de Ti. Pessoas, Senhor, que lutam com o mal da depressão, essa doença, Senhor, que vai acabando com a pessoa aos poucos. Essa doença, Senhor, que vai acabando com a felicidade, com o desejo de viver. Ajudai, Senhor, com síndrome do pânico. Pessoas, Senhor, que sofrem com muitos males, Senhor. Vai tocando, Senhor, pois Tu és Rei. Tu és, Senhor, o centro das nossas vidas. Senhor, Tu és o centro das nossas famílias. E ajudai, Senhor, que possamos carregar as nossas cruzes. Assim como o Senhor falou no Evangelho de ontem: pegue a tua cruz e segue-me. Que possamos seguir o Senhor. Que possamos sempre estar ao teu lado. E tu ao nosso lado. Eu não sei qual a sua dificuldade, meu irmão, minha irmã. Qual o seu problema? Se hoje você acordou com dificuldades financeiras, alguma doença, o Senhor sabe. Peço, Senhor, por tantas pessoas que estão passando por dificuldades enormes, Senhor. Cura, Senhor. Restaura, Senhor. Pessoa muitas vezes que acorda e não sabe como vai comprar o alimento para o seu filho, sua filha, seu pai, sua mãe, sua esposa. Toca, Senhor, para que essa pessoa possa encontrar uma porta aberta. O que hoje você quer pedir para o Senhor? O que hoje você quer implorar para que o Senhor faça na tua vida? Peça, pois o Senhor irá fazer. Amém, irmãos? E vamos ouvir agora Frei Gilson com a música Tu És o Centro. São 6 horas e 15 minutos, irmãos.

Gil Monteiro cantando Escolho Crer. Nós escolhemos a Ti, Senhor. Ajudai-nos a seguir o nosso caminho, a carregar as nossas cruzes. Peço ao Senhor, você que está com essa cruz, que você sente tão pesada, muitas vezes você sente que vai te derrubar, às vezes você pensa que isso irá fracassar. Peço ao Senhor, seja o meu sereneu, o meu guia.

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Estamos de volta, irmãos, e ouvimos Missionário Shalom cantando "Teu amor me sustentará". E o amor de Deus nos sustenta, nos dá forças para que seguimos juntos, confiantes, buscando sempre o céu, porque esse é o nosso alvo, esse tem que ser para nós o nosso destino. O céu, nada mais importa do que ganhar o céu. Irmãos e irmãs, vamos agora para o nosso evangelho do dia, né? Vocês peguem suas bíblias, né? Hoje vamos continuar em São Mateus. Então você que está seguindo a liturgia diária, pega aí sua liturgia, né? Hoje vamos em Mateus capítulo 17. Então já estamos bem adiantados em Mateus, né? Capítulo 17, versículos de 14 a 20. Então vai lá na sua Bíblia, vai lá na sua liturgia, que é mais fácil ainda, né? Você que tem liturgia diária. Você que não tem, vai na sua Bíblia. Você que está marcando ela todos os dias, é só você ir um pouquinho mais para frente, você cai em cima do capítulo, né? Então, ó, Evangelho de São Mateus, capítulo 17, versículos de 14 a 20, irmãos. E aqui, mandar um abraço, né, especial lá para o pessoal da APAC. Deus abençoe vocês, meus irmãos. Abençoe cada um que está trabalhando aí. Abençoe os internos, dê forças, né, para que eles possam superar todas as dificuldades, superar tudo aquilo que muitas vezes os afasta, né, das outras pessoas, afastam muitas vezes do amor de Deus. E que logo, logo estarão aqui, né? E também vamos mandar um abraço para o pessoal lá do MVN, né? Deus abençoe vocês, meus irmãos. Deus abençoe a vida de cada um. Deus abençoe a família de cada um. E mandar um abraço a você que está do outro lado do rádio, você que está na internet, no www.87navia.com, e você que agora está indo para o trabalho, né? Que quem começa às 7 horas já está indo para o trabalho, já está trabalhando. Deus abençoe você, meu irmão. Deus abençoe você, trabalhador. Você que já está aí na labuta, né? Já no garantindo o pão nosso de cada dia. Deus abençoe o seu trabalho. E você, empresário, você, empresária, você, dono de algum comércio, Deus abençoe o seu negócio, irmãos. E vamos juntos, de coração aberto, de coração cheio de amor, louvar e agradecer o Senhor. E vamos agora ao nosso evangelho do dia, que está em São Mateus, capítulo 17, versículos de 14 a 20, irmãos.

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Fala, Senhor. Fala para nós palavras de salvação. Então, irmãos e irmãs, né? Estamos de volta. E vamos lá, você que tá meio perdido no versículo, né? Fala agora para você. Então, vamos repetir, né, irmãos? Evangelho de São Mateus, capítulo 17. Então, você achou o capítulo, né? Versículos de 14 a 20. E vamos juntos, vamos lá? O Senhor esteja conosco. Ele está no meio de nós. Proclamação do Evangelho de Jesus Cristo segundo São Mateus. Glória a vós, Senhor. Naquele tempo, chegando Jesus e seus discípulos junto da multidão, um homem aproximou-se de Jesus, ajoelhou-se e disse: Senhor, tem piedade do meu filho. Ele é epilético, sofre ataques tão fortes que muitas vezes cai no fogo ou na água. Levei aos seus discípulos, mas eles não conseguiram curá-lo. Jesus respondeu: Ó gente sem fé e perversa, até quando devereis ficar convosco? Até quando vos suportarei? Trazei o menino aqui. Então Jesus o ameaçou e o demônio saiu dele. Na mesma hora, o menino ficou curado. Então, os discípulos aproximaram-se de Jesus e lhe perguntaram em particular: Por que nós não conseguimos expulsar o demônio? Jesus respondeu: Porque a vossa fé é demasiado pequena. Em verdade, eu vos digo, se vós tiverdes fé do tamanho da semente de mostarda, direi a esta montanha: vai daqui para lá e ela irá, e nada vos será impossível. Palavra da salvação, glória a vós, Senhor. Bem, meus irmãos e irmãs, o Evangelho hoje traz para nós que muitas vezes nós temos uma fé fraca, uma falta de fé. E ali os discípulos, naquele momento, né, ainda estavam com sua fé fraca, ainda tinham dúvidas nos seus corações sobre Jesus. Por isso que eles não deram conta de expulsar o mal, expulsar o demônio. E quando Jesus vem falar, né, lá, homens de pouca fé, gente sem fé, perversa, Jesus não está querendo ali com aquela, falar com aquelas pessoas: ah, sai daqui. Não, Jesus fala aquilo ali para aquelas pessoas. E ali ele fala: até quando vos suportarei? Jesus não é brabeza. Jesus não está brabo com a multidão. É porque Jesus, aquelas palavras que ele fala para os apóstolos, para os seus discípulos: gente, vocês têm que ter fé. Até quando eu vou ficar aqui? É nesse sentido, é de amor, é de carinho, não é? Jesus fica brabo, não é porque ele fica brabo com aquela situação que ele não aguenta mais. Não é isto. Jesus, quando fala, gente, ali, até quando vos suportareis, ó, minha língua quase travou. Jesus fala, é porque aquelas pessoas ali, seus discípulos, seus apóstolos, no caso, estavam com a fé fraca ainda não confiavam no Senhor, ainda tinham dúvidas nos seus corações. Por isso, e hoje nós,
Temos dúvidas, não podemos ter nos nossos corações sobre o amor de Senhor, sobre a misericórdia do Senhor por cada um de nós. Devemos ter confiança, devemos ter fé. E aí Jesus vem dar o exemplo, né, do grão de lá, da semente de mostarda, porque ela é menor das hortaliças, depois fica uma árvore gigante. Ele vai falar em outras parábolas, né? E é normal, somos pecadores, somos imperfeitos e vacilar na nossa fé, ficar com medo diante de algumas coisas, de algumas situações, mas devemos pedir: Senhor, aumentai a minha fé, para que eu possa crer mais, para que eu possa adorar ainda mais. Convido você nesse momento a falar: Senhor, aumentai a minha fé. Quando o padre levanta o pão, o vinho, consagrados, convida você naquele momento, Senhor, a falar: Senhor, eu vos amo e vos adoro, mas aumentai, Senhor, a minha fé, pois sou fraco, muitas vezes me perco. Aumentai, Senhor, a minha fé. E assim, todos os momentos das nossas vidas, pedir: Senhor, aumentai a minha fé. Porque somente assim, irmãos, iremos vencer essa batalha que é espiritual. Quantas vezes você está na missa, no seu grupo de adoração, bate aquele sono, aquela, você começa a bocejar, é o inimigo querendo te tirar dali. Mas devemos ser firmes, devemos falar: Senhor, aumentai a minha fé. Joelhos dobrados. Porque já aconteceu, acontece comigo, acontece com certeza com vocês. Na hora da missa, não dá conta muitas vezes de concentrar, não dá conta de prestar atenção no que está falando na liturgia, no terço. É o inimigo querendo tirar você daquele local, porque ele não quer que você vá para aquele local. Ele não quer que você permaneça dentro da igreja. Ele quer você no mundo. Então que você e eu, nesse momento de fraqueza, pedir: Senhor, aumentai a minha fé. Diante das dificuldades, das provações que nós passamos, nossas famílias, com doenças, com a parte financeira, falar: Senhor, aumentai a minha fé, para que eu possa crer mais, para que eu possa vos adorar mais, pois tu és lindo, tu és maravilhoso, Senhor. Aumentai a minha fé, pois é, porque tu és um Deus de milagres, tu és um Deus do impossível, Senhor. Convida você mais uma vez a falar: Senhor, aumentai a minha fé. Amém, irmãos? E vamos ouvir agora a banda Vida Reluz com a música Como És Lindo. Iremos ouvir também Thiago Brado cantando Verdades do Tempo e Tony Alves cantando Deus de Milagres. São 6:56 e 57 agora, né, minutos. E vamos até às 9 horas da manhã, irmãos. E convido você a chamar mais um irmão, uma irmã. Manda lá seu grupo de WhatsApp, da sua família, do seu trabalho. Quem sabe aquela pessoa do seu trabalho que hoje não está bem, acordou
muitas vezes passando problemas financeiros, problemas de saúde. Mande para ela o link do programa, mande para ela uma mensagem, ó, liga lá no 87.9, no www.87navia.com. Você também é um evangelizador, então vamos juntos, com fé, com amor, levar a palavra do Senhor a mais e mais lugares. Deus te ama.

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1: Estamos de volta, irmãos, e acabamos de ouvir, né? Frígios cantando o Deus do Impossível. E vamos agora, né, nosso santo do dia. Mas antes disso, mandar alguns abraços aqui, né, alguns alôs. Mandar primeiro um abraço para o grupo de oração, né? Que Deus possa abençoar os grupos de orações, de Patos, né, em cada paróquia tem o seu. E também mandar um abraço especial também aqui para o grupo de leitores aqui da comunidade Sagrada Família, né, qual faço parte. Que Deus possa abençoar cada um, abençoar suas famílias, que eles possam continuar, que nós possamos continuar ali servindo ao Senhor em todas as coisas. Se precisar, a gente tá lá para ler, para ajudar naquilo, naquilo outro, tudo sempre para louvar, agradecer o Senhor. Convido você a ser também, né, na sua paróquia, na sua comunidade, ajudar a ela, seja na acolhida, seja alguma pastoral, seja para você, ah, eu tenho o dom de cantar, ah, eu tenho o dom de tocar violão, ah, eu tenho o dom de falar, né, para fazer as leituras, né. Nós devemos sempre ser um São Tiago e fala, irmãos, fé sem ação é uma fé morta, né? Então devemos ter ação, fé com ação, né? Também então, vou mandar um abraço aqui para uma grande amiga minha, né? Uma irmã em Cristo Jesus que eu ganhei. Gosto mais dela, do seu marido, das filhas, né, dos genros, gente boa demais. Bom dia, Dironês. Bom dia, Marcos. Bom dia, meninas. Deus abençoe vocês. Deus abençoe a família, né, das meninas, que agora são constituídas família, né, que já se casaram. Deus abençoe cada uma. Deus abençoe você, Dironês. Continue sendo essa mãe, amiga, né, esposa dedicada. Deus abençoe cada um. E Deus abençoe você, meu irmão, minha irmã, que está do outro lado. Não fica triste, não. Deus abençoe você. Bom dia, meus irmãos. Bom dia, povo de Deus. Bom dia, você que está indo para o trabalho. Você que já está no trabalho. Bom dia. E você, comerciante, você, empresário, que sai agora no seu negócio, bom dia para você também. Bom dia, você, funcionário. Bom dia para quem está frequentando o seu estabelecimento, irmãos. E vamos juntos ouvir agora, né, o santo de hoje, que é o São Domingos de Gusmão, né? Que Deus possa abençoar, por intercessão de São Domingos, nossas famílias, nossas comunidades. E nesse mês de vocações, né, mês de agosto, que Deus possa despertar vocações sacerdotais, religiosas, matrimoniais, né, e também mais e mais catequistas, pá, e catequizando os filhos, para que eles possam crescer crianças, jovens, maridos e esposas, e quem sabe no meio deles aparecer, né, um sacerdote. Claro que pode acontecer, irmãos, e acontece, com certeza. Claro, hoje está um pouco mais difícil, né? Mas deixa Deus tocar em nós. São 7 horas e 36 minutos, irmão. Deus te ama.
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0: Então vamos lá, irmãos, ouvir, né, a história de São Domingos. Esse foi também um grande santo na igreja, né, São Domingos Guzmão. E já adianta, irmãos, ele é de família rica também, né? Então ele abandonou tudo para servir o Senhor. São Domingos nasceu na Espanha em 1170. Pertencia a uma família nobre, então rica, irmão, católica, ó, né? Seus pais eram Félix de Guzmão e Joana de Azar, e seus irmãos Antônio e Nanes. Na sua família havia também um tio sacerdote, ó, irmãos. Sempre na família está alguém ligado à igreja, né? Um sacerdote, ou alguma religiosa, alguma pessoa que serve à igreja. Sempre vai ser assim, irmãos. Assim, a vontade de evangelizar já estava presente desde a infância. Então, né? Quando você tem uma pessoa da igreja, sua mãe é muito ligada, seu pai, suas tias, padrinhos, né? Uma pessoa familiar ali que está dentro da igreja, você vai aprendendo a gostar, aprendendo a servir, né? E assim o Senhor chama cada um de nós a servir, né? Domingos dedicou-se aos estudos, tornando-se uma pessoa muito culta. Mas aos 24 anos, o chamado ao sacerdócio foi maior e Domingos começou a fazer parte dos canônicos da Catedral de Osmar, a pedido do bispo Diego. Logo, foi convidado para auxiliar o rei Afonso VII nos trabalhos diplomáticos do seu governo e também para representar a Santa Sé. Durante a Idade Média havia a heresia dos albigenses e também dos cartágaros no sul da França. Então tinham grupos, né, irmãos, na Europa, na França, ali Espanha, né, Inglaterra, ali, que eram grupos que não gostavam de cristãos, né? Tinham suas próprias crenças, né? O Papa Inocêncio III enviou Domingos e o Dom Diego para enfrentar os albigenses e propagar o Evangelho. Porém, com a morte peregrinante de Diego, Domingos de Guzmão permaneceu sozinho na missão. Então, né? O que era Dom Diego era o bispo e faleceu, né? Então Domingos esteve ali sozinho ali, né? Enfrentar, né? Não era, imagino, não era fácil para ele, né? Noviciado ali, estava, era novo, né? Naquela situação. Em 1215, Domingos fundou uma ordem que oferecia uma nova proposta de evangelização cristã e de vida apostólica. Em 22 de dezembro de 1217, o Papa Honório III emitiu a aprovação definitiva, dando-lhe o nome de Ordem dos Frades Pregadores. Eles foram conhecidos como homens sábios, pobres e austeros. Então, a ordem lá do, né, de São Domingos, né, a Ordem dos Frades Pregadores, eram homens que levavam a palavra de Deus, levavam conselhos, né, tudo baseado na igreja, né, irmãos? Não tinha outra coisa, não, tudo dentro da igreja, conselhos, né, tudo ali ligado à igreja. Eram pessoas pobres, né? Eram pessoas que tinham ali, entre aspas, só o divertir, né? Não eram apegadas a nada. São Domingos morreu no dia 6 de agosto de 1221, com 51 anos, no convento de Bolonha. Então, morreu novo, né, irmão? 51 anos, né? Foi canonizado pelo Papa Gregório IX, que havia conhecido pessoalmente aos 13 anos da sua morte, após 13 anos da sua morte. Então, ele morreu depois de 13 anos, né, que eles foram canonizar. Porque ali tem estudos, irmãos, que tem pessoas que não entendem, né? Para canonizar, para começar um processo de beatificação, né? Tem todo um estudo para ali pegar depoimentos, provas, porque a igreja toma muito cuidado com isso, né? A igreja é muito cautelosa, porque ela não quer tomar pela impulsão, vamos canonizar tal pessoa. Não, eles vão, estudam se aconteceu algum milagre, como foi esse milagre, as pessoas que aconteceram, com quem aconteceu, porque para eles terem tudo certinho, né? Porque aí sim, com as provas do milagre, com pessoas que possam testemunhar aquele milagre, aí sim eles poderem canonizar, beatificar a pessoa, né? Então, não é. Tem pessoas às vezes podem pensar, né? Mas todo mundo que morre é canonizado, não. Beatificado, não, irmãos. É um processo muito criterioso, né? A Santa Igreja Católica toma muito cuidado com isso. Justamente para isso, não abrir brechas, né, para o mundo pensar coisas erradas da igreja, né? Então, vamos pedir por intercessão de São Domingos de Gusmão, né? Ele que foi de uma família rica, mas nobre, católica, que nossas famílias continuem assim, cristãs católicas. Que você, papai, você, mamãe, leve o seu filho na igreja. Ah, meu filho é pequeno. Ah, ele às vezes dá trabalho. Não, irmão. Meu irmão, minha irmã, papai, mamãe, não tem importância. Vai lá, começa a ensinar aí devagarzinho. É tudo lúdico, né? Criança aprende lúdico. Você não pode impor uma coisa pra criança pequenininha ali de 4, 5 anos. Não, você senta, conversa, né? E ela vai entender, no início é normal ela dar um trabalhinho ali, chorar. Mas não é por isso que você, não vou levar ela mais, não. É aí que você tem que levar, ensinando. Ela vai aprendendo aos poucos. Mas você, papai e mamãe, é o primeiro catequista do seu filho. Você é a primeira pessoa que evangeliza ele dentro de sua casa, né? Para que ele possa, quando estiver grandinho, né, estiver adulto, falar, nossa, meu pai e minha mãe me levaram o caminho à Igreja Santa, a verdadeira Igreja do Senhor. Que possamos sempre, você pai, você mãe, levar o seu filho, você que é padrinho, levar, né, seu filhado para a igreja, ali, ó, aos poucos para ele ir aprendendo como é lindo a missa. A missa não é só o padre vai lá e tal, não, tem todo o gesto que o padre faz, tem tudo um significado lindo, irmãos. Tá tudo baseado na Bíblia, tá tudo ali, ó, baseado nas leis de Deus. Tudo dentro ali do catecismo da igreja. Então, convido você. Ah, eu não entendo ainda o que acontece na missa. Por que o padre faz aquilo? Por que o padre faz aquilo outro? Convido você aí no YouTube. Padre Reginaldo Manzotti explica a missa. Se você procurar assim, partes da missa explicadas por Padre Reginaldo, ele vai explicar. Frei Gilson também, se não me engano, também tem, que eu já vi. E outros padres, né, outros religiosos, também tem lá, se você procurar, outros influenciadores católicos também, eles explicam tudo baseado dentro desses catecismos da igreja. Então, é nossa, nós queremos aprender, né, para nós vermos quanto é lindo a igreja católica. E aprender também você a ler livro de algum santo, alguma santa, né? Convida você a começar, né, a estudar mais os santos da igreja, para aprender mais da nossa igreja, para que possamos saber verdadeiramente tudo o que está acontecendo na missa. O tão é maravilhoso a missa, cada gesto, cada significado de cada palavra. Amém, irmãos? Então vamos ouvir agora Celine Borges cantando Fica Comigo, Senhor, Canal da Graça cantando Anjo Guardião e Dunga cantando Realiza um Milagre em Mim. Que você possa pedir nessa manhã de sábado: Senhor, realiza um milagre na minha família. Senhor, realiza um milagre na minha vida. Senhor, realiza um milagre no meu casamento. Amém, irmãos? São 7:49.
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Estamos de volta, irmãos, e ouvimos Dunga com a música Realiza um Milagre em Mim. E você pediu para o Senhor realizar um milagre na sua família, um milagre na sua vida, no seu trabalho, um milagre na sua vida financeira, na sua saúde, na sua família, no seu casamento. Entregue sua vida, meus irmãos. Entregue sua família. Não tenha medo. Muitas pessoas às vezes têm medo, né? De entregar. Não, não tenha medo de se abandonar no Senhor. Se entregue de coração. Peça, Senhor, faça o melhor na minha vida. Não o que eu quero, mas o que o Senhor quer. O que o Senhor vê que é o melhor para mim. E sempre nos apegarmos a coisas mundanas, falsas alegrias, falsos amores. Não, irmãos, nosso primeiro amor é o Senhor. Nosso primeiro amor é Deus, é a Eucaristia. Convido você, meu irmão, minha irmã, agora, você que está aí com seu marido, sua esposa, a pegar na mão dele, na mão dela, seus filhos, e falar: minha família é do Senhor. Você, meu marido, você, meus filhos, minha esposa, vocês são do Senhor. Nós somos do Senhor. Nós vivemos para o Senhor. Nós amamos o Senhor. Nada mais importa a não ser servir o Senhor sempre. E eu te fazer feliz e você me fazer feliz. Mas sempre estamos junto com Deus. Amém, irmãos? Que o Senhor possa abençoar a sua família nesse dia de hoje, né? E amanhã, é dia do papai, já desejar aqui feliz dia dos pais, né? Você papai, né? Você que é mãe e pai, que Deus possa abençoar a sua vida, abençoar sua família, abençoar seus filhos. Que Deus possa sempre abrir as portas para você, de um trabalho, de alguma coisa que você está fazendo, algum tratamento. Que Deus possa iluminar seus caminhos. Que Nossa Senhora, nossa boa mãe, possa nos ajudar a seguimos firmes rumo a teu filho Jesus. E assim como nas bodas de Caná, que Nossa Senhora possa intervir por cada um de nós junto a ele. Ave Maria, cheia de graça, Senhor é convosco. Bendita sois vós entre as mulheres, e bendito é o fruto do vosso ventre, Jesus. Santa Maria, Mãe de Deus, rogai por nós, pecadores, agora e na hora de nossa morte. Amém. E vamos agora, irmãos, nosso momento mariano.

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0: E com Adriana Arits cantando o Diário de Maria, encerramos nosso momento Mariana em Mãos. Ouvimos antes Coração de Mãe com Mariana e participação de Aline Silva. E agora, irmãos e irmãs, convido vocês, né, a fazerem junto comigo a novena da Sagrada Família dedicada aos pais, que é a novena que o Padre Reginaldo está fazendo e que convido você a fazer junto comigo. Vamos lá, com fé, com força, fazer essa linda novena? Convido você agora a largar aí seu WhatsApp, né, Facebook, e vamos rezar juntos a novena Sagrada Família de Nazaré. Coloco-me em oração por todas as famílias e clamo que as famílias aqui na terra tenham o discernimento necessário para fugir de todas as ciladas dos Herodes de hoje, como fizestes na Gruta de Belém, na fuga para o Egito. Jesus, Maria e José, eu coloco como intenção especial o meu Pai aqui na terra, que Deus, Pai do céu, me concedeu como Pai biológico. Fale agora o nome do seu Pai, seu Pai falecido, seu Pai que está vivo, seu avô, parte de pai, seu avô, parte de mãe. Aos pais falecidos, descanso eterno. Aos vivos, peço saúde, prosperidade, paz, amor. Mais uma vez, irmãos, com força, com fé. Aos falecidos, eu peço o descanso eterno. Aos vivos, saúde, paz, prosperidade, amor. Peça com fé, com força. Senhor, abençoai e santificai as famílias e, de modo especial, os casais. Peça para o Senhor abençoar sua família, sua casa. Peça com fé, meu irmão, minha irmã, para que Ele possa abençoar seu casamento. Aperfeiçoai o amor dentro do matrimônio. Fazei com que sempre lembrem o pacto nupcial e que possam, a cada dia, no perdão, no diálogo e na fidelidade, reavivar o amor que os une. Convido você agora, pega a mão da sua esposa, pega a mão do seu marido e peça juntos mais uma vez, aperfeiçoai o amor dentro do matrimônio. Fazei sempre que lembrem um pacto nupcial e que possam, a cada dia, no perdão, no amor e na fidelidade, reviver o amor que os une. Senhor, que o perdão seja abundante, que o amor seja constante e que o diálogo seja ponte do recomeço. Mais uma vez, irmãos, com fé, Senhor, que o perdão seja abundante, que o amor seja constante e que o diálogo seja ponte de um recomeço. Afugentai da família os vícios, brigas, discórdias, desavenças, infidelidade e enfermidades. Afastai para longe todos os ataques dos inimigos, contra a família, de modo particular, peço por essas pessoas cujo o nome apresento. Para quem você está rezando? Ou qual a pessoa que hoje você está, quer pedir? Porque ela não está bem, está sofrendo, depressão. Fale o nome dela nesse exato momento. Peça com fé, com força. Sagrada Família de Nazaré, santificai e protegei a minha família. Mais uma vez, irmãos, Sagrada Família de Nazaré, santificai e protegei a minha família. Com força, Sagrada Família de Nazaré, santificai e protegei a minha família. De modo especial, dai descanso eterno aos pais falecidos. Fale mais uma vez o nome do seu pai, se já é falecido, do seu avô paterno, seu avô materno, seu padrinho. E saúde, paz, prosperidade aos pais aqui na terra. Amém. Amém, irmãos. E vamos agora com Ministério Amor e Unção, com a música Transcender-me. E também vamos com Banda Nome Santo cantando Invade, Senhor. E que você possa falar Invade, Senhor, com teu amor.
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0: E bem, irmãos e irmãs, com a Aline Brasil cantando Gratidão, estamos encerrando nosso programa, irmãos. Mas gratidão por Deus permitir a cada um de nós, mais uma vez estamos aqui, em oração, em adoração, unidos ao Senhor Jesus. Agradeço a você que está do outro lado. Deus abençoe sua vida, Deus abençoe seu trabalho, Deus abençoe o teu final de semana, irmãos. E amanhã, domingo de missa e domingo, dia dos pais. E aqui mais uma vez, feliz dia dos pais a todos os papais. E você que perdeu seu papai, reze por ele, para que Deus dê o descanso eterno e que a luz de Cristo brilhe para ele. Eu vou ficando aqui em nome do Pai, do Filho, do Espírito Santo. Amém, irmãos. O programa volta segunda-feira, às 6 horas da manhã.
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0: 9:05.
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5: Amigos e amigas, é sempre um prazer estar com vocês de volta. Estamos começando mais um Circuito Sertanejo. É fim de semana, já o segundo fim de semana do mês de agosto, e você tá de bem com a vida e nos acompanha. Como sempre, vamos trazer para vocês aí novidades, recordações, as fofocas da semana. Nosso circuito tá demais e vocês não podem perder. E assim, para começar a nossa participação aqui na Casa da Música, já vamos ouvir a primeira com Fred Fabrício.

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0: Aí, pessoal, começando o circuito de hoje, Panda cantando com Ícaro e Gilmar, tivemos Guerra Diária, também Danilo e Davi com Feriador, Jorge e Matheus cantaram Só Se For Sozinho e também Fred e Fabrício, Eu Quero Seu Amor. Agora vamos aí para a nossa pausa de número 1. A gente tá só começando.
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1: Valeu, pessoal.
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11: 10 horas e 2 minutos.
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14: Opa, já de volta aí, pessoal. Prosseguimos agora com Chitãozinho e Chororó de Paulo e Paulino.
15: Ah.

0: vocês. Valeu, menino.
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0: Mais sucessos mandando bem pra gente aí, nós ouvimos Simone Mendes com Direitos Iguais, Yasmin Santos com Henri Freitas, A Régua Subiu, Gustavo Lima, Bala Alojada, Chitãozinho e Chororó com De Paulo e Paulino, Estrelinha. Agora vamos aí para mais um intervalo e a gente volta daqui a pouquinho.
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3: 10:20.
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6: Olha, pessoal, estamos de volta, continuamos e agora vamos trazer para vocês as fofocas da semana.
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6: Influenciadora Larissa Ferrari assume romance com Marrone e faz desabafo sobre o sertanejo. A advogada e influenciadora Larissa Ferrari revelou que viveu um breve affair com o cantor Marrone antes de seu envolvimento com o ex-jogador Dimitri Payet. Segundo ela, o romance não evoluiu porque ambos viviam momentos diferentes da vida, apesar do interesse mútuo. Larissa fez questão de destacar o respeito, o carinho e a admiração que mantém por Marrone e sua família, afirmando que o relacionamento terminou de forma amigável, sem conflitos ou mágoas. A influenciadora disse que decidiu falar sobre o assunto para evitar especulações e valorizar a boa relação entre os dois. Marrone, que costuma ser discreto sobre a vida pessoal, não comentou as declarações.
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6: Joelma se manifesta sobre polêmica de mansão e chimbinha. A defesa da cantora Joelma se pronunciou sobre a polêmica envolvendo a mansão onde morava Chimbinha, em Ananindeua, no Pará. Os advogados afirmam que o imóvel, adquirido durante o casamento, pertence aos dois e não pode ser vendido ou alugado sem autorização de ambos. Segundo a defesa, uma decisão judicial de 2022 reconhece a copropriedade da residência. O comunicado alerta que qualquer negociação feita sem o consentimento dos proprietários poderá ser anulada pela justiça, além de gerar responsabilização dos envolvidos. Os advogados também orientam possíveis compradores a verificarem a situação do imóvel no cartório antes de fechar negócio. A manifestação ocorreu após rumores de que Chimbinha teria perdido a mansão para um agiota. A equipe do músico, porém, negou dificuldades financeiras e afirmou que a mudança de residência foi uma decisão pessoal e familiar.
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6: Revista britânica põe O Agente Secreto em top 5, mas cita Recife como cidade pequena. O filme O Agente Secreto, dirigido por Kleber Mendonça Filho e estrelado por Wagner Moura, foi eleito pela revista britânica Empire como um dos melhores do ano até o momento. A publicação elogiou a mistura de suspense, drama e ação, destacando a atuação de Wagner Moura e a personagem Dona Sebastiana, interpretada por Tânia Maria. O desfecho também recebeu elogios por abordar a memória e o passado político do país. A crítica, porém, chamou Recife de cidade pequena, apesar de a capital pernambucana ter cerca de 1,5 milhão de habitantes, número que a colocaria entre as 5 cidades mais populosas do Reino Unido. Tá aí, gente, algumas fofocas de volta no próximo fim de semana, tá bom? Por aqui continuamos com vocês e agora tá na hora.
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6: Pra começar tem Zé Baqueiro e Murilo Rufi.

0: Aí, pessoal, mandando bem pra gente no momento Forró Bitinho Imperador, Eu Me Apaixonei, também Natan Chan de Avião, Me Calei, Zé Vaqueiro com Murilo Rufir, Emocionalmente Embobido. Agora é hora de mais um break e daqui a pouco a gente volta trazendo aí a última meia hora de hoje.
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0: Olha, pessoal, no seu fim de semana de volta, prosseguimos agora, tem Matheus e Cauã.

0: Aí, pessoal, nós ouvimos Felipe Araújo cantando com Panda.G, também Zé Neto e Cristiano com Fama de Louco, Guilherme e Benuto, Pura Ousadia, e também Matheus e Cauã, Saudade Boa. Agora, hora do último giro aí no nosso fim de semana.
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5: Olha, moçada, já na reta final de hoje, agora tem Cleiton, Romário e Zé Neto e Cristiano.

0: Vete, Roma!
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Olha, pessoal, vamos embora cantando pra gente aí. Nós ouvimos a Lauana Prado com Murilo Huff e destacamos Pra Você Lembrar de Mim também. Rafa Torres, Eu Era. E começamos com Cleito e Romário, Não Namora. Agora nosso circuito de volta no próximo fim de semana. Valeu, gente, um abraço. Obrigado pela audiência, pelo carinho. Um fim de semana especial pra todo mundo. E a gente fecha aí a nossa participação com o Panda.

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7: Onze horas e 8 minutos.
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10: Nós estamos te ouvindo, garotão!
12: Ok, alright, galera. Começando mais uma edição do programa Uma Hora com Bee Gees Alone.

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0: Agora você vai ouvir Você Não Me Merece, Fabinho e Belo, aqui na 87 Hits.

0: momento de sabedoria com as mensagens de nosso Senhor Jesus Cristo. E daqui a pouquinho eu volto e tem João Carreiro.
1: Agora você vai ouvir Momento de Sabedoria com as mensagens do Divino Mestre Jesus.
2: Mestre, sabemos que és homem de verdade e de ninguém se te dá, porque não olhas a aparência dos homens. Antes, com verdade, ensinas o caminho de Deus. É lícito dar tributo a César ou não? Daremos ou não daremos?
3: Por que me tentais, hipócritas? Mostrai-me a moeda do tributo. De quem é esta imagem e inscrição?
2: De César.
3: Dai, pois, a César o que é de César, e a Deus o que é de Deus.

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4: 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Agora você vai ouvir João Carreiro. O bagulho é louco, mano. E esse é mais um sucesso que você vai ouvir aqui na 87 Hits.
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Agora na 87 Hits você vai ouvir Bruno e Barreto e Country Beat. Gerente da Sicredi. Esse é mais um sucesso que você só ouve aqui na rádio oficial da música boa.

0: Jack. Aô, gerente da Sicredi.
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4: Agora você vai ouvir. Jorge Matheus.
5: Com Matheus e Cauã.
4: Gaivota.
5: Gaivota.
4: E esse é mais um sucesso que você vai ouvir aqui na 87. 87.

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0: 11:35.
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0: Continua com Menos é Mais e Natanzinho pela última vez.
1: 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Grupo Menos é Mais e Natanzinho pela última vez.

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6: Uma ligação fria.
5: Grupo Menos é Mais. Com...

0: Café do Pecado, Simone Mendes e Menos é Mais.
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4: Agora você vai ouvir Momento de Sabedoria com as mensagens do Divino Mestre Jesus.
5: Esse recebe pecadores e come com eles.
6: Que homem dentre vós, tendo 100 ovelhas e perdendo uma delas, não deixa no deserto as 99 e vai após a perdida até que venha a achá-la?

0: E achando-a, a põe sobre os seus ombros, jubiloso. E chegando à casa, convoca os amigos e vizinhos, dizendo-lhes: alegrai-vos comigo, porque já achei a minha ovelha perdida. Digo-vos que assim haverá alegria no céu por um pecador que se arrepende, mais do que por 99 justos que não necessitam de arrependimento.
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3: Deixa tudo. Daí a última do programa, Menos é Mais e Ferrugem. Deixa tudo como tá. E se você gostou do que ouviu, não perca a próxima edição. No próximo sábado, a gente se encontra lá.
4: As horas

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17: 13 horas e 6 minutos.
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3: 13 horas e 38 minutos.

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1: Horas e 57 minutos.

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1: 19 horas e 17 minutos.

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